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3: Oi Leandro, tudo bem? Como é que você tá? Eu quero que você seja forte, viu? Você tenha fé em Deus, tá? Não quero que você fique desanimado, fique triste, viu? Quando você for ficar triste, você ore. Ore, peça para Deus te dar força nessa caminhada, porque o pior já foi, então não deixe se abalar por nada. Tenha fé em Deus, que você vai conseguir superar tudo isso. Você já conseguiu, o pior já foi. Pense na Giovana, na mãe, em mim, no Walter, Suelen, Elaine, a sua família que te ama, viu? Seja forte, não deixe se abater por nada. Não fique triste. Tenha fé em Deus, que Deus nos dá força, nos fortalece. Te amo.
4: Eu recebi as cartas hoje pela Marília, tá? E recebi as do Padre Fernando Munhoz. Já falei, conversei com a Giovana, que você conversou com ela. Meu irmão, fica forte, firme, viu? Não desanima agora não, tenha fé em Deus. O pior já foi. Tá bom? Eu mandei os e-mails aí para você, que o governo chinês respondeu, tá? No dia da audiência, você tem que levar uma carta de próprio punho, dizendo que quer voltar pro Brasil, tá? Você faz uma em inglês e faz uma em português para dar pro juiz, tá bom? Eu te amo, fica forte, seja forte, meu irmão, tá? Te amo, viu? Um beijo, fica com Deus, Nossa Senhora proteja, te abençoe, ilumine e guarde, tá bom? Seja forte.
5: Um saludo para Kevin Arias, de parte de su hermano. Manito, lo amo demasiado, lo llevo siempre presente, me hace demasiada falta, lo extraño mucho, queriendo que pase rápido el tiempo para tenerlo acá, al lado mío, sabe que me hace demasiada falta. Espero que se encuentre muy bien, que esté aprovechando el tiempo. Y acá estamos todos bien, gracias a Dios. Lo amo demasiado. Cuídense mucho.
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7: ¿Cómo estás? Este mensaje es para José Pincay Ríos, de su mamá Bella Ríos. Hola, mi amor. Esperando aquí.

0: Hijito, que usted se encuentre muy bien, gozoso en el Señor. Doy gracias a Dios que todo está bien, todo está bajo su control, sin afanes, sin miedos, sin temores, ya que nuestro Dios nos da la fortaleza. Espero que tú también estés así mismo, calmado, tranquilo, gozándote en la presencia de Dios cada mañana, cada tarde, cada noche, haciendo más amigo, aprendiendo más. Y bueno, lo mejor de este mundo es tener compañero, tener amigo. La Biblia dice que el que tiene un amigo tiene un verdadero hermano. Entonces, ¿qué más puedo decirte, mi amor, en este mensaje? Por acá todos estamos bien. Y pues nada más, tranquilo, mi vida, tranquilo, que todo estará bien, todo estará bien. Entonces, pues bueno, te mando muchísimos besos, muchísimos abrazos, de esos rompecostillas, y que el Señor sea dándote su abrigo y su consuelo.
1: 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Estoy tomando Ensure para animarme. Ya estoy tomando Ensure para animarme, Crucerna, estoy tomando todas las vitaminas. Y hoy ya sigo más animada, ya hoy me levanté por ahí, andé, salí. Y Dios quiere, sigo aliviada ya todos los días, saliendo a la calle, andando, haciendo distintos en la casa, porque en la cama todo el día también es muy aburrido. Le pido a Dios que me alivie, que no me tenga que estar en esa cama acostada, que me dé salud para andar a raticos por ahí, para tener mis amigas, volver a salir a la calle a raticos. La quiero mucho, la amo, la llevo en mi mente y en mi corazón día y noche. No, la hora llega de que salga ya para reunirnos todos, bien, bueno, la reunión de todos, qué rico, que yo creo que ya en diciembre se viene. Se despide de usted, Rosa Angélica Aramillo, que tanto la ama y la quiere, que la lleve en mi mente y en mi corazón, en el nombre del Padre, del Hijo, Espíritu Santo, amén, Dios la bendiga.
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3: Mensagem é para o meu filho João Gabriel. Oi, filho, como é que você está? Tudo bem? Nós aqui estamos todos bem, graças a Deus. Agora começou a esquentar aqui, tem um solzinho bom, que já é primavera, né? Então não tá tão frio. Tá frio ainda, mas não muito. A Isis teve a apresentação de balé no dia do aniversário dela, dia 19. Né, foi bem bonito. Eu vou essa semana agora te mandar as fotos que a gente tirou tudo. Foi bem linda, ela se apresentou bem bonito. Aí no dia 16 de setembro, essa apresentação do dia 20, dia 19 foi no LIC, aquela lá que ela faz balé, né? E agora dia 16 de dezembro ela vai apresentar lá no teatro do SIC, lá na Beira-Mar. É, tributa Michael Jackson. Aí a gente já foi fazer, ela já foi provar roupa, tudo, tá bem feliz, assim, bem bem contente por estar fazendo parte do grupo, assim, de dançar, tudo, né? Por aqui sem grandes novidades, né? Tudo no mesmo. E aí logo vai receber mais livro que eu vou te mandar, tá? Vou te mandar as coisas. E é isso. Carta eu não te mandei mais porque como eu ia mandar o áudio, daí eu vou mandar as cartas dentro da lá no junto com os livros, né? Então, tá, meu filho, fica com Deus. Eu te amo. Nós te amamos. A Isa está gripadinha, já está 2 dias em casa sem ir para o colégio. Eu vou ver se ela consegue te mandar um áudio. Ela está dormindo, eu estou saindo agora para trabalhar.

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2: Mensagem para João Gabriel. Estamos todos bem aqui, com bastante saudade de você. A Izzy fez a apresentação, foi bem bonito, emocionante. No surf, o Iago está na liderança, né? Falta duas etapas ainda para o final. Ainda tem bastante, tá? O Gabriel Medina, o Ítalo, os Pupo, tudo no, entre os 10, tá? Um abração, um beijo do pai.
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4: Para Pedro Henrique de Oliveira Duarte, filho, véspera do meu aniversário. E eu recebi sua cartinha. Foi o melhor presente que eu tive. Quero que você saiba que você e seu irmão foram os melhores presentes que eu pude receber na minha vida. Eu te amo, eu te abençoo, eu acredito em você, sei que tudo isso vai passar. Deus te abençoe, meu filho. Eu te amo hoje, amanhã e sempre.
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6: Oi, Braga. Boa noite. Tudo bem? Aqui estamos bem, graças a Deus. Hoje estou em casa, está muito frio, está chovendo muito. Não fui fazer minha caminhada, fui fazer minha corrida. Estou aqui com

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1: Mensagem para Elton. Meu filho, acabei de receber sua carta. É, mais uma vez eu me peço desculpa. Isso não partiu de mim. Quantas vezes eu vou ter que te falar isso? É, eu quero que tu controle essa tua emoção, essa dor que tá no teu peito, que vai ficar tudo bem. Não te preocupa com isso. Quando tu voltar vai ser um novo recomeço. Você vai ter eu, vai ter o Pedro. É, pra lhe apoiar, viu? Vai dar tudo certo. Não fique com medo, porque Deus proverá. Até porque isso aí nem existe mais. Já acabou. E é isso. Te cuida, fica com Deus, tá bom? E não te preocupa, eu vou descobrir que, de onde foi que vazou isso e te manter informado, tá certo? Um beijinho, te amo, Deus te abençoe. Fique com Deus. Eu te amo muito.
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4: Olá, meu marido. Olá, Fernandes da Silva. Tenho muitas saudades tuas, tu sabes, sempre digo isso. Mas pronto, passei por aqui só para que possas ouvir a minha voz e que, pronto, plantar essa semente do eu te amo, plantar sempre a mesma semente. Sabes que é muito bom quando a gente tem sintonia, não é? Então é isso. Eu te amo muito, te espero e pronto, acredita, amor. Tudo vai dar certo, tudo coopera para o nosso bem. Te amo muito, recebe esse abraço bem forte e pensa em mim todos os dias, assim como eu penso em ti. Vamos nos conectando sempre. Te amo bem.
5: Olá mãe, como é que tu estás? Espero que tu estejas bem. Eu passei por aqui para dizer que te amo muito, que temos muitas saudades tuas. Aí eu recebi a carta que tu me mandaste, a última. Eu vou responder-te estes dias e vou enviar-te então a montagem que tu me pediste e as fotos. Eu quero dizer que te amo muito. Tenho muito orgulho em ser teu filho. E temos todos, mas todos mesmo, muitas saudades tuas. A Naila está super grande e está super parecida contigo.